Você lembra dessa? O Timeline toca a seguir, logo após essa.

0: Brasil, Limero, Do Want Me. Que som, hein? Essa eu toquei demais. Continue aqui no Timeline. Na sequência tem Michael Jackson.
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0: programa de flashback do Brasil. Essa foi Nick French, 140 BPMs ou mais. Rápida, né? Agora a gente volta no ano de 1988 e vamos trazer Taylor Dan. O primeiro single foi Tell Me To My Heart. Lembra? E o segundo foi esse, ó. Demais, hein? Esse é o 12. Olha que legal. Prove Your Love.
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0: Timeline, o maior programa de flashback do Brasil. Esse foi Master Boy, I Got You, Give It Up. Ainda hoje tem o Classic Rock. E na sequência tem esse som aqui, ó. Rick Astley, Take Me To Your Heart.
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1: Pump up the volume. Estamos de volta, foi rapidinho. E agora a gente vai tocar esse som que eu adoro. Here we go, CC Music Factory.

0: Programa de Flashback do Brasil Direct, Two Fat Guitars. E agora a gente vira o clima e traz esse som incrível. James Boone, Right in the Night.
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0: Timeline, o maior programa de flashback do Brasil. Esse é o Clubhouse. E o primeiro single foi I'm Alone, de 1989. Depois ele veio com essa pancada aqui, ó, que é o Deep in My Heart. Maravilhosa. Essa música, na época, a gente considerava aquele momento fino da noite. Cheirava perfume, se é que você me entende.
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0: Timeline, o maior programa de flashback do Brasil com Pet Shop Boys, Bing Boring. Que som lindo, maravilhoso, maravilhoso. Daqui a pouco tem o Classic Rock. Mas antes, a gente vai tocar esse som aqui, ó. Depeche Mode, Strange Love.
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1: 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Timeline, aumenta o volume que foi rapidinho, a gente já está de volta.

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1: Timeline, o maior programa de flashback do Brasil. Agora chegando mais um projeto alemão. Esse é o Snap. Quem faz o rap é o Turbo P. Lembra dele? E o hit é Merrihead, a Little Boy.

0: Imagine o maior programa de flashback do Brasil. Snap, Mary Had a Little Boy. E agora, o momento mais esperado do programa é o Dance Floor. Daqui a pouquinho, 30 minutos mixados.
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0: Timeline, o maior programa de flashback do Brasil. Esse é DJ Ross, Emotion. Tocamos também Venga Boys, MC Sar, Martini, lembra? Savage, Loft, Wakefield. E lá em cima abrimos o set com Gigi D'Agostino, Another Day. E assim a gente encerra o Timeline de hoje. E a gente volta numa próxima. Quero agradecer a sua audiência, sempre aqui ligado, colocando a gente em primeiro lugar. Valeu!
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3: Aquelas do fundo do baú, as inesquecíveis que você quase esqueceu, começa aqui, nessa edição maravilhosa. Mais um programa, junto comigo, Rodrigo Moreira, o Top Classic começando, aqui na número 1 do seu rádio.
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0: Daqui a pouco tem mais Top Classic para você, a gente vai pro intervalo. Mas você curtiu aqui Shakira, FR Dave e fechamos com Aha, You Are The One.
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0: E por trás de uma simples música, muitas histórias vividas, das quais estas e outras músicas te trazem à memória, momentos inesquecíveis. E é isso que a gente gosta de fazer sempre aqui no Top Classic, reviver junto com você. É o Top Classic, pra você, rapidinho, a gente só vai pro intervalo. Já já tem mais, com muitas canções maravilhosas, aqui na número 1.
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na número do FM é só o Pop Classic rolando pra você. Eu sei, você adora, eu também curto, pra você dançar juntinho, agarradinho, pra você matar a saudade. A gente vai pro intervalo, mas antes passou por aqui Viola Wills, Zé Ramalho, A Serpente e a Estrela e Modern Talking, You Still Having Dreams.

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4: De volta no Pop Classic comigo, Rodrigo Moreira. O melhor do flashback no seu rap.
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0: 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Como a gente sempre diz aqui no Top Classic, são as melhores dos anos 60, 70, 80 e 90, para você viajar no tempo com a gente. Músicas a dedo, do jeito que você gosta, na nossa programação. Já já a gente volta.
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0: Você curtiu aqui as melhores, aquelas incríveis que você tanto balança, remexe e dança. Redance, Have You Ever Seen the Rye? Yaba Game Game Game.
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0: Uma música, uma lembrança. Uma história, uma sensação. Um programa Top Classic, recordando e revivendo grandes emoções com você. Nosso programa é feito para quem gosta de uma boa música, música de qualidade. Top Classic vai para um rápido intervalo e já a gente retorna com muito mais.
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0: Mais uma edição do Top Classic finalizando. Um super beijo, a gente tá indo embora. Olha, essa música aqui marcou sucesso e você cantou comigo, que eu sei porque eu cantei com você. Beijinho, fui, tchau, tchau.
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6: Retornamos com o programa Sertão Neja, prontos para mais. Atualmente, o ambiente está carregado de emoções com trilhas sonoras excepcionais. Esteja pronto, o próximo momento está de tocar o coração profundamente. Músicas que narram histórias e evocam melodias. Aqui, onde a viola e a sanfona se encontram, embalando sentimentos e os seu coração. A cada acorde, um abraço se forma ao redor do ouvinte. Permaneça com a gente, pois o Sertão Neja continua a seguir.

0: Geração.
1: Assim é a programação que gostamos, o tempo voa rapidinho. Continuamos com esse pique, bora lá pra cima escutar mais moda boa.
2: Ô, pessoal, aqui vai nosso abraço a todos os urologistas do Brasil.
3: É o meu doutor Jonathan Camelo.
2: Doutor João Zuclo, nosso abraço.
3: É o doutor José.
2: Firma o dedo.

0: quê, compadre?
1: Antropófago, compadre. Ah. Antropófago é aquele que come o semelhante.
0: Homem.
1: Nesse caso, que come gente.
0: Tô sabendo. Ele que vem com a estúdio, compadre, com a antropofagagem, que eu vou moer no pau, compadre.
1: Baixa a arma, compadre. O homem quer ajudar o senhor. Ele quer livrar o senhor do mar pior.
0: É, sei não, hein?

0: Ah, compadre, também só não pode é o senhor, na hora que sair de lá, achar o doutor muito mais ajeitado do que quando chegou. Ah, aí o mar não tem cura, não.
1: É, você foi e foi bom, compadre. Então eu vou também, uai.

0: de tar, compadre. Aqui já és compadre fulano de tar, muito macho.
1: É, e burro demais.
0: É, porque é melhor uma dedada num buraco feito pela natureza, compadre, sem problema.
1: É.
0: Do que o doutor ter que passar a mão naquele canivitinho. Como é que chama, compadre, aquele canivitinho do doutor?
1: É, o tal do bisturico, compadre.
0: Pois é, o tal do bisturico. Aí abre uma janela no compadre.
1: Credo.
0: Já não é só o dedo, tem que enfiar a mão toda.
1: Deus me livre.
0: Desgravo o tal trem na unha e com um pouco nem adianta mais. Então só.

0: E eu confio no senhor, meu compadre.
1: É, e sou firme, meu compadre.
0: O senhor pra mim é arueira, meu.
1: É, eu fui lá e fiz o trem, mas foi bom, compadre.
0: Ficou batuta. Tem compadre que nem vai lá e começa com uns tipos esquisitos, um jeitinho assim atrapalhado.
1: É verdade.
0: A culpa não é do exame, não, senhor.
1: É, gente, vai lá com o doutor, né? Assim tão cachorro que é
0: tratado. Alô, doutor João, firma o dedo.
1: É verdade.
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5: E agora estamos na parte final do nosso encontro de hoje. Então aumente o volume e permita-se ser levado pela última sequência musical. No Sertão Neja, a despedida sempre traz muitas recordações. Iniciamos a última sequência.

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1: Agora é o momento de permitir que o som que aquece a alma te envolva. Cada harmonia, uma recordação se forma. Cada verso, um sentimento se revela. A música une, aproxima e transforma. Agora no Sertaneja é precisamente essa sensação que você terá. Estamos juntos nessa. A próxima canção que tocaremos foi feita especialmente pra você.

0: Um abraço apertado e até a próxima vez no Sertaneja.
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2: Irmãos e irmãs, deixemos-nos encorajar pela presença amorosa do Espírito, que nos faz testemunhas do Senhor. Sejamos todos bem-vindos, bom dia. Cumprimentamos também a todos que nos acompanham através da Nova Cultura FM. Estamos reunidos na Basílica Menor do Senhor Bom Jesus para a celebração do 12º Domingo do Tempo Comum. Rezaremos por toda a nossa comunidade. Presidirá esta celebração o nosso pároco e reitor, Padre Aldive José Bissoli. A liturgia deste domingo nos convida a depositar toda a nossa confiança em Deus, diante das provações. A confiança no amor de Deus é que nos fortalece e nos permite a levar adiante nossa missão em prol do seu reino. Ele quer o nosso testemunho. Só nos resta amar o próximo e lutar pela vida. Cantemos.

0: Louvado seja nosso Senhor Jesus Cristo.
1: Para sempre Ele seja louvado.
0: Bom dia.
1: Bom dia.
0: Sejam bem-vindos, amados filhos e filhas, nesta Eucaristia com Cristo Senhor, onde, como dizia a música, é nele que nós encontramos a nossa alegria. E é nele que Ele fala aos discípulos, na liturgia desse final de semana, não tenhais medo. O medo não devemos ter, porque temos Ele conosco, caminhando conosco, lutando conosco e nos defendendo diante de tantas coisas e principalmente diante daquele que é o maligno. Em nome do Pai, do Filho e do Espírito Santo.
1: Amém.
0: Que a graça de nosso Senhor Jesus Cristo, o amor do Pai e a comunhão do Espírito Santo esteja sempre convosco.
1: Bendito seja Deus que nos reuniu no amor de Cristo.
0: Reunidos no seu amor constante, permanente e diário na nossa vida, peçamos a graça, a misericórdia e o perdão de Deus.

0: Deus eterno e todo-poderoso, tenha compaixão de nós. Perdoe os nossos pecados e nos conduz hoje sempre para a vida eterna.
1: Amém.
0: Glorifiquemos cantando.

0: Oremos. A sua intenção particular por todos que pediram as nossas orações. Concedei-nos, Senhor, a graça de sempre temer e amar o vosso santo nome, pois nunca cessais de conduzir os que firmais solidamente no vosso amor. Por nosso Senhor Jesus Cristo, vosso Filho, que é Deus, e convosco vive e reina na unidade do Espírito Santo, por todos os séculos dos séculos.
1: Amém.
2: Leitura do livro do profeta Jeremias. Jeremias disse: eu ouvi as injúrias de tantos homens e os vi espalhando medo em redor. Denunciai-o, denunciemo-lo. Todos os amigos observavam minhas falhas. Talvez ele cometa um engano e nós poderemos apanhá-lo e desforrar-nos dele. Mas o Senhor está ao meu lado como forte guerreiro, por isso os que me perseguem cairão vencidos. Por não terem tido êxito, eles se cobrirão de vergonha. Eterna infâmia que nunca se apaga. Ó Senhor dos exércitos, que provas o homem justo e vês os sentimentos do coração, rogo-te, me faças ver tua vingança sobre eles, pois eu te declarei a minha causa. Cantai ao Senhor, louvai o Senhor, pois ele salvou a vida de um pobre homem das mãos dos maus. Palavra do Senhor.
1: Graças a Deus.

Por vossa causa é que sofri tantos insultos, e o meu rosto se cobriu de confusão. Eu me tornei como um estranho a meus irmãos, como estrangeiro para os meus filhos de minha mãe, pois meu zelo e meu amor por vossa casa me devoram como fogo abrasador.

Por isso eu levo para vós minha oração, neste tempo favorável, Senhor Deus. Respondei-me pelo vosso imenso amor, pela vossa salvação que nunca falha. Senhor, ouvi-me, pois suave é vossa graça. Ponde os olhos sobre mim com grande amor.

humildes, vede isso e alegrai-vos. O vosso coração reviverá, se procurardes o Senhor continuamente. Pois nosso Deus atende a prece dos seus pobres, e não despreza o clamor de seus cativos. Que céus e terra glorifiquem o Senhor, com o mar e tudo que neles vive.

0: Leitura da carta de São Paulo aos Romanos. Irmãos, o pecado entrou no mundo por um só homem. Através do pecado entrou a morte. E a morte passou para todos os homens, porque todos pecaram. Na realidade, antes de ser dada a lei, já havia pecado no mundo. Mas o pecado não pôde ser imputado quando não há lei. No entanto, a morte reinou desde Adão até Moisés, mesmo sobre os que não pecaram como Adão, o qual era a figura provisória daquele que devia vir. Mas isso não quer dizer o dom da graça de Deus seja comparável à falta de Adão. A transgressão de um só levou a multidão humana à morte, mas foi de modo bem superior que a graça de Deus, ou seja, o dom gratuito concedido através de um só homem, Jesus Cristo, se derramou em abundância sobre todos. Palavra do Senhor.
1: Graças a Deus.

0: O Senhor esteja convosco.
1: Ele está aqui no meio de nós.
0: Proclamação do Evangelho de Jesus Cristo segundo Mateus.
1: Glória a vós, Senhor.
0: Naquele tempo, disse Jesus aos seus discípulos: não tenhais medo dos homens, pois nada há de encoberto que não seja revelado, e nada há de escondido que não seja conhecido. O que vos digo na escuridão, dizei-o à luz do dia. O que escutais ao pé do ouvido, proclamai-o sobre os telhados. Não tenhais medo daqueles que matam o corpo, mas não podem matar a alma. Pelo contrário, temei aquele que pode destruir a alma e o corpo no inferno. Não se vendem dois pardais por algumas moedas? No entanto, nenhum deles cai no chão sem o consentimento de vosso Pai. Quanto a vós, até os cabelos de vossa cabeça estão todos contados. Não tenhais medo. Vós valeis mais do que muitos pardais. Portanto, todo aquele que se declarar a meu favor diante dos homens, também eu me declararei em favor dele diante de meu Pai que está nos céus. Aquele, porém, que me negar diante dos homens, também eu o negarei diante de meu Pai que está nos céus. Eis aqui, amados, a palavra da salvação.
1: Glória a vós, Senhor.
0: Podemos sentar-se um minutinho, que as palavras desse evangelho perdoem os nossos pecados hoje e sempre. Amém. Pois bem, amados filhos e filhas, esse 12º domingo do tempo comum nos convida a refletir aqui uma realidade presente não só na vida dos discípulos, mas também na nossa vida diária, que é a respeito do medo. Quantas vezes aqui nós sentimos medo de testemunhar a nossa fé? Quantas vezes aqui nós sentimos medos de defender a verdade da nossa fé? Quantas vezes aqui também nós sentimos medos de permanecermos fiéis ao Evangelho, né? Diante de tantas críticas, de tantas incompreensões, de tantas situações e de tantas dificuldades. Portanto, não é diferente o hoje do ontem dos discípulos. Parece-me que o Evangelho nos traz e atualiza a vivência nossa de cada dia hoje, diante daquilo que os discípulos vivenciavam, que é o medo. Por isso, nosso Senhor, no Evangelho hoje, ele é muito incisivo na repetição por 3 vezes, quando ele diz aos seus discípulos: não tenhais medo. A primeira leitura que nós ouvíamos do livro do profeta Jeremias nos apresenta, evidentemente, este profeta, no qual, diante de tantas injúrias, de tantas situações, de tantos homens e de tanto medo ao seu redor, ele dizia: denunciai-o, denunciemo-lo. Portanto, o profeta Jeremias, vivendo um momento dramático da sua missão, da sua vocação, naquilo que Deus quis dele, ele experimenta então a solidão, ele experimenta a perseguição, ele experimenta a rejeição. No entanto, a leitura que nós ouvimos nos deixa muito claro quando diz: todos os amigos observavam minhas falhas. E talvez ele cometa um engano e nós poderemos apanhá-lo e desforrar-nos dele. Portanto, aqui nós vemos o peso da missão na vida de Jeremias. Ou melhor dizendo e perguntando: quem de nós não sentimos o peso da nossa missão? O peso de ser pai e mãe, o peso de ser padre, o peso de ser pároco, o peso de ser reitor, o peso de ser patrão, o peso de ser aquele que tem que conduzir, aquele que tem que enfrentar, aquele que tem que falar, aquele que tem que calar, aquele que tem que silenciar, aquele que tem... Enfim, todos nós aqui sentimos o peso da missão. Não só Jeremias, não só os discípulos e os apóstolos, não só os santos que nós tanto pedimos intercessão, todos nós. Portanto, entre tanto sofrimento, o profeta Jeremias aqui faz uma bela profissão de fé diante de dificuldades, diante de situações, quando ele diz: o Senhor está ao meu lado como um forte guerreiro. Portanto, ele descobre que a força não está em si mesmo, mas está na presença de Deus. E quantas vezes em situações da nossa vida nós também não falamos: eu não sei de onde me veio tanta força diante de tal situação, diante de tal problema, diante de tal dificuldade, diante de tal doença, e assim vai. Claro que nós sabemos de onde vem essa força. É desse mesmo Deus, desse mesmo Senhor, desse mesmo bom Jesus, que nos auxilia, que nos acompanha, que está conosco e diariamente diz: não tenhais medo de fazer aquilo que tem feito, de fazer aquilo que tem que ser feito, daquilo que tem que ser realizado, mas nunca se esquecendo da sua missão e de um chamado que eu lhe fiz. Nunca se esquecendo de mim e me colocando sempre à frente de tudo que o realizas. Portanto, a experiência do profeta Jeremias nos ensina que Deus nunca abandona aqueles que permanecem fiéis. Portanto, o nosso olhar tem que estar fito, tem que estar junto com aquele que é o Senhor, o bom Jesus. E aqui no Evangelho hoje, ele prepara os seus discípulos para a missão, porque ele chama-nos a todos, a cada um a uma missão, a cada um uma vocação, a cada um uma experiência. E no chamar para a missão os discípulos, eles sabiam que eles encontrariam a resistência, a perseguição, a incompreensão. Por isso ele insistiu e disse: não tenhais medo dos que matam o corpo, mas não podem matar a alma. Quer ver um exemplo muito claro? Quando nós morremos, o que que fica debaixo da terra? O corpo. O que que vai para o céu? A alma. Portanto, a alma não pode ser morta. O corpo, ok, passa. Mas a alma não. O sopro da vida, o sopro de Deus, o ânima do Espírito está na alma, que é a que nos conduz, que é a que nos vivifica, que é o que nos faz dar sustentação, valor para a nossa caminhada. Portanto, na graça, na ação desse Espírito Santo, é que exatamente nosso Senhor aqui vai alertar-nos: não tenhais medo. Quer ver um outro exemplo muito simples? Lembram-se quando o Papa João Paulo II foi eleito Papa, ele sai lá no Vaticano, em Roma, naquela janela, e faz o seu primeiro discurso. Quais foram as suas palavras para aquela multidão, para o mundo? Exatamente isto: não tenhais medo. E ele continuou: abri antes e escancarai as portas a Cristo. É claro que, humanamente falando, aquele Papa, tendo sido escolhido por Deus, por aqueles que estavam lá e o elegeu assumir essa missão, é claro que ele sentia um frio na barriga. É claro que ele se questionava: meu Deus, e agora? O que que eu faço? Como que eu faço? Como que caminho eu vou? A, B, C, D, E, F. Como que vai ser a partir de agora? Assim somos nós. Assim, acredito ele que também o sentiu. Mas ele não deixou de fazer e cumprir a obrigação dele, no que lhe foi confiado, no que foi profetizado, ele cumpriu. Mas porque ele cumpriu, porque ele chegou aos altares do Senhor, porque ele se tornou santo, porque ele não teve medo, porque o Senhor estava junto dele, não é? O medo, a insegurança, nunca fez com que a sua confiança diminuísse diante de Deus. E talvez aqui está o segredo que às vezes nós perdemos junto conosco, não é? O medo, às vezes a fragilidade, às vezes a desconfiança, não pode ser maior do que a nossa certeza de que Deus está e caminha junto conosco. Porque ser batizado, ser cristão, ser o que somos pela graça e vontade de Deus, é também testemunhar o Senhor bom Jesus. É também testemunhá-lo na família, no trabalho, na escola, dentro do mundo político, dentro das redes sociais, dentro do ambiente de trabalho, diante de toda a sociedade. É ser cristão, é testemunhar o bom Jesus. Por isso, peçamos hoje que o Senhor bom Jesus, venerado nesta Basílica Menor, fortaleça-nos a nossa fé, conceda-nos a coragem da santidade, de buscarmos e chegarmos a ela, para que nós possamos professar diante do mundo aquilo que acreditamos no coração. E não diferente de Maria Santíssima, nossa Mãe, Nossa Senhora, Mãe da Igreja, que nos ensine também a permanecermos firmes junto ao seu Filho, mesmo nos momentos mais difíceis, mesmo nos momentos da dor, mesmo nos momentos das provações. Porque assim como nós estamos aqui, assim como nós dizemos, eis-me aqui, Senhor, Ele também diz a nós que está conosco, que caminha conosco e que permanece conosco. O Senhor nos abençoe, nos livre de todo mal e nos conduz hoje sempre para a vida eterna.
1: Amém.
0: Creio em Deus Pai
1: Todo-Poderoso, Criador do céu e da terra, e em Jesus Cristo, seu único Filho, nosso Senhor, que foi concebido pelo poder do Espírito Santo, nasceu da Virgem Maria, padeceu sobre Pôncio Pilatos, foi crucificado, morto e sepultado, desceu à mansão dos mortos, ressuscitou ao terceiro dia, subiu aos céus e está sentado à direita de Deus o Pai Todo-Poderoso, de onde há de vir a julgar os vivos e os mortos. Creio no Espírito Santo, na Santa Igreja Católica, na comunhão dos santos, na remissão dos pecados, na ressurreição da carne, na vida eterna. Amém.
0: Ao coração do Senhor bom Jesus, elevemos as nossas.
2: A cada invocação, rezaremos. Cristo, ouvi-nos. Cristo, atendei-nos. Todos.
1: Cristo, ouvi-nos. Cristo, atendei-nos.
2: Para que Cristo guie a Igreja, povo de Deus, e ela seja preenchida de coragem audaciosa, esperança e alegria, para que ajude a humanidade a vencer seus medos, as trevas e a morte. Rezemos.
1: Cristo, ouvi-nos. Cristo, atendei-nos.
2: Para que Cristo, o servo sofredor, nos ajude a superar com paciência, perseverança e amor os dramas que afligem o mundo atual. Rezemos.
1: Cristo, ouvi-nos. Cristo, atendei-nos.
2: Para que Cristo, o verdadeiro bem-aventurado, dê discernimento à humanidade diante dos bombardeios de informação, das más notícias e das crueldades. Rezemos.
1: Cristo, ouvi-nos. Cristo, atendei-nos.
2: Para que Cristo, que vê o sentimento do coração, afaste-nos de todo medo e de toda a escuridão, a fim de que sejamos testemunhas da força e do grande amor do Senhor. Rezemos.
1: Cristo, ouvi-nos. Cristo, atendei-nos.
0: É o que nós te pedimos, ó Pai, pelo teu Filho, na unidade do Espírito Santo.
1: Amém.
0: Podemos nos sentar com o pão e o vinho. Cantemos.

0: Oremos, amados filhos e filhas, para que o meu e o vosso sacrifício seja aceito por Deus Pai Todo-Poderoso.
1: Receba, ó Senhor, por tuas mãos esse sacrifício para a glória do seu nome, para o nosso bem e de toda a sua santa igreja.
0: Acolhei, Senhor, nós te pedimos esse sacrifício de louvor e de reconciliação, e fazei que por ele purificados vos ofereçamos o afeto de um coração que vos agrade. Por Cristo nosso Senhor.
1: Amém.
0: O Senhor esteja convosco.
1: Ele está aqui no meio de nós.
0: Corações ao alto.
1: Nosso coração está em Deus.
0: Demos graças ao Senhor e nosso Deus.
1: É o nosso dever e nossa salvação.
0: Na verdade é digno e justo, é nosso dever e salvação, dá-vos graças sempre e em todo lugar. Senhor Pai Santo, Deus Eterno e Todo-Poderoso, no Cristo e Senhor nosso, unidos no amor, celebramos a sua morte, vivendo a fé, proclamamos a vossa ressurreição e com firme esperança aguardamos a vinda na sua glória. Por isso te louvamos com os anjos e santos a cantar a uma só voz.

0: Na verdade, ó Pai, vós sois santo e fonte de toda santidade. Santificai, pois, esses dons, derramando sobre eles o vosso Espírito, a fim de que se tornem para nós o corpo e o sangue de nosso Senhor Jesus Cristo.
1: Enviai o vosso Espírito Santo.
0: Estando para ser entregue, abraçando livremente a paixão, Jesus tomou o pão, pronunciou a bênção de ação de graças, partiu e o deu a seus discípulos, dizendo: tomai todos e comei. Isto é o meu corpo que será entregue por vós.

Do mesmo modo, ao fim da ceia, ele tomou o cálice em suas mãos, deu graças novamente e entregou aos seus discípulos, dizendo: Tomai todos e bebei, comei, bebei. Este é o cálice do meu sangue, o sangue da nova e eterna aliança, que será derramado por vós e por todos para a remissão dos pecados. Fazei isto em memória de mim.

0: mistério da fé.
1: Anunciamos, Senhor, a vossa morte e proclamamos a vossa ressurreição. Vinde, Senhor Jesus.
0: Celebrando, pois, o memorial da morte e ressurreição do vosso Filho, nós vos oferecemos, ó Pai, o pão da vida e o cálice da salvação e vos agradecemos porque nos tornaste dignos de estar aqui, na vossa presença e vos servir.
2: Aceitai, ó Senhor, a nossa oferta.
0: Suplicantes, os pedimos que, participando do corpo e o sangue de Cristo, sejamos unidos pelo Espírito Santo num só corpo.
1: O Espírito nos una num só corpo.
0: Lembrai-vos, ó Pai, da tua Igreja, que se faz presente pelo mundo inteiro, que ela cresça na caridade, em comunhão com o Papa Leão, nosso Bispo Eduardo, os bispos do mundo inteiro, presbíteros e diáconos, e todos os ministros do vosso povo.
1: Lembrai-vos, ó Pai, da vossa Igreja.
0: Sim, Pai Santo, lembrai-vos na vossa misericórdia dos nossos irmãos e irmãs, que adormeceram na esperança da ressurreição, e todos que partiram desta vida, acolhei-os junto a vós na luz da vossa face.
1: Concedei-lhes, ó Senhor, a luz eterna.
0: Enfim, nós os pedimos, tende piedade de todos nós, e dai-nos participar da vida eterna com a Virgem Maria, a Mãe de Deus, São José, seu esposo, com os apóstolos Pedro e Paulo, memória hoje de São Luís Gonzaga e todos os santos que neste mundo viveram na vossa amizade, a fim de vos louvarmos e glorificarmos por Jesus Cristo, o vosso Filho. Por Cristo, com Cristo e em Cristo, a vós, Deus Pai Todo-Poderoso, na unidade do Espírito Santo, toda honra e toda glória, por todos os séculos dos séculos.
1: Amém.
0: Rezemos confiantes a oração que o Senhor nos ensinou.
1: Pai nosso que estais nos céus, santificado seja o vosso nome, venha a nós o vosso reino, seja feita a vossa vontade, assim na terra como no céu. O pão nosso de cada dia nos dai hoje, perdoai as nossas ofensas, assim como nós perdoamos a quem nos tenha ofendido, e não nos deixeis cair em tentação, mas livrai-nos do mal.
0: Sim, Pai, livra-nos de todos os males e dai-nos hoje a vossa paz. Ajudados pela vossa misericórdia, sejamos livres do pecado e protegidos de todo o perigo, enquanto aguardando a feliz esperança, a vinda do nosso Salvador Jesus Cristo.
1: Vosso é o reino, o poder e a glória para sempre.
0: Senhor Jesus Cristo, que dissestes aos vossos apóstolos, eu vos deixo a paz, eu vos dou a minha paz. Não olheis nossos pecados, mas a fé que anima a vossa Igreja. Dá-lhe segundo o vosso desejo a paz e a unidade, vós que sois Deus com o Pai e o Espírito Santo.
1: Amém.
0: A paz do Senhor esteja sempre convosco.
1: O amor de Cristo é que nos uniu.

0: Eis aqui aquele que dá-nos a paz. Aquele que diante dos seus discípulos dizia: não tenhais medo, porque ele é o Cordeiro e que tira o pecado do mundo.
1: Senhor, eu não sou digno de que entreis em minha morada, mas dizei uma só palavra e serei salvo.
0: Que teu corpo e sangue nos guarde e leve hoje e sempre para a vida eterna.
1: Amém. Chegado o momento da Santíssima Comunhão, todos nós somos convidados a abrir as portas do nosso coração e permitir que o Senhor Bom Jesus venha adentrar em nossa vida. Você que está preparado e que desde a sua última confissão não cometeu pecado mortal, que está em paz consigo e com Deus, pode se dirigir à fila da comunhão para receber Jesus na Santíssima Eucaristia. Comungue na frente do ministro e com muito amor e devoção o adore e em espírito e verdade. Você que não pode comungar, faça sua comunhão espiritual no íntimo do seu coração e de sua alma.

0: Oremos. Renovados pelo alimento do precioso corpo e sangue de vosso Filho, imploramos vossa misericórdia, Senhor. Dai-nos receber um dia, resgatados para sempre, a salvação que celebramos fielmente por Cristo nosso Senhor.
1: Amém.
0: Minutinho da vossa atenção para os avisos. Lembro-vos que amanhã, segunda-feira, terça e quarta, 7 da manhã, missa na Basílica. Lembrando que na segunda, portanto amanhã, o terço dos homens à noite na Basílica, às 15 da quarta-feira, missa da Santa Casa, responsabilidade paróquia São Benedito, às 18 horas na quarta-feira, o primeiro dia do tríduo de Nossa Senhora do Perpétuo Socorro. Também na quinta-feira, dia 25, exposição e atendimento, como de costume, e à noite, às 19h30, o segundo dia do tríduo de Nossa Senhora do Perpétuo Socorro, lembrando que não haverá missa aqui na Basílica. Na sexta-feira, dia 26, 7 da manhã, missa na Basílica, e 19h30, o terceiro dia do tríduo de Nossa Senhora do Perpétuo Socorro. Também no próximo sábado, dia 27, dia de Nossa Senhora do Perpétuo Socorro, além das missas que já existem, normalmente, às 19h, teremos a missa solene lá naquela comunidade, Nossa Senhora do Perpétuo Socorro. Assim também como hoje, a memória de São Luís Gonzaga, nós teremos às 19h a missa solene lá naquela comunidade. O Senhor esteja convosco.
1: Ele está aqui no meio de nós.
0: Abençoe-vos o Deus, eterno e todo-poderoso, Pai, Filho e Espírito Santo.
1: Amém.
0: Ide em paz e que o Senhor sempre vos acompanhe.
1: Graças a Deus.
0: Tenham todos bom dia e uma abençoada semana.
1: Obrigado igualmente.
0: Obrigado, cantor.

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2: Olá, muito bom dia, mais bom dia mesmo, pontualmente 8 horas na Cidade de Sonho. Estamos iniciando o programa Arraial do Barulho deste domingão, dia 21 de junho, ano 2026. Com a apresentação de Hélio de Pontes, mas você pode fazer a programação toda especial juntinho comigo até ao meio-dia. E junto comigo também as seguintes empresas: Hiperfarmativa Farmacêutica.

Fábio, o Antônio Pedro, a Fátima e todos os seus funcionários. Paulinho Cária, o Paulinho e seus funcionários. Finis Armarinho, Luiz Carlos Finis, sua esposa Rosângela. Lavacar Malaguti, João Vitor Malaguti. Magazine Luiza, a gerente Luci e seus funcionários. Comércio de Fruta Tercini, Calim Tercini, funcionários e familiares. Ótica Monte Alto, Dirceu, a Fátima e seu filho Gustavo e seus familiares. Essas empresas ficam comigo com o programa Arraial do Barulho deste domingão. Vem comigo, Chitão.

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2: Deixa comigo, 8 horas e 5 minutos é o programa Arraial do Barulho deste domingão, 21 de junho, ano, meu amigo, é 2026. Como tá passando, já tá acabando junho, hein? Como vence conta, meu amigo, né, dona Santa Terezinha? Ela ligou e falou assim, ó, eu quero ser a primeira que você fala hoje. É a primeira que eu falo. Tá bom, dona Santa Terezinha? Bom domingo pra senhora. Agora vamos cá com a moçada aqui, o Reizinho, aquele abraço, bom dia, que Deus te abençoe. Jussara Leite, bom dia, bom domingo, um forte abraço, Deus abençoe a todos. E atendendo lá de Jaboticabal, seu Orlando, aquele abração. Seu Orlando pediu uma música, está mandando para o Zelão, Sérgio Luiz e a Vera e toda a família Culatrela. E ele pediu a música Ilusão de uma Vida, é João Mulato e Douradinho, viu, seu Orlando? Aquele abraço, Jaboticabal, tá frio aí? Não tá muito frio hoje não, né? À noite.

noite fez um frio, meu mancha. Que vento gelado. Um abraço, atendendo mais um ouvinte aqui. Vamos ver quem que é aqui. Epa, é o Guto. Guto do Gesso. Pois bom dia, Hélio. Tudo bem? É, toca pra mim aí, velha porteira. É o Guto. Vai pra todos que estão curtindo aí. Muito obrigado. Valeu, Guto. Já eu salvo seu contato aqui, tá bom? Fique comigo aí. Já eu atendo. Alô, meu filho. Ilusão.

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5: 8:17. 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José Carlos Colombo, lá de Taquaritinga. Alô, Taquaritinga! Bom dia,
8: Hélio de Ponte. Aqui é o José Carlos Colombo. Dá pra tocar dia de formatura com a nova guiagem?
5: Dá,
8: filho. Vou oferecer lá pro Caolo, lá em Jurupema, pro Adarte Panichelli, pro meu filho Bruno, minha filha Natália, minha mulher Cleide, pra todos os demais ouvintes que estiver ouvindo seu programa. Essa semana vai ser a semana mais gelada do ano, hein?
5: Que São bom,
8: João,
5: né?
8: São Pedro, hein? Vai ser bastante frio, hein?
5: Bom, é bom.
8: Olha,
5: frio.
8: Olha, a seleção brasileira ganhou, falha daquele goleiro frangueiro.
5: Você acha?
8: Não tinha ganhado,
5: meu,
8: hein?
5: Eu não acho, não.
8: Um abraço, um bom domingo pra você e todos
5: os
8: ouvintes.
5: Mas tá bom,
8: ouvintes.
5: Cada um tchau, tem tchau. A sua opinião, né? José Carlos Colombo, de Taquaritinga para Monte Alto. Agora vou até Fernando Prestes, Cecília.
0: Bom dia. Toca minha música aí, hein, Cecília.
9: Bom dia, Hélio de Ponta. Bom dia. Cecília Santiago de Fernando Preto. Tudo bem com o senhor?
0: O senhor tá ótimo, graças a Deus.
9: Eu quero ver a música hoje do Cacique Pajé. É. Caçando e pescando. Ofereço pro Luiz Carlos da Cruz.
0: Não pode pescar agora,
9: Luiz Carlos Santiago. Luiz Carlos da Cruz, meu esposo. Gustavo Mato, pro Priscila. Pro Zé Frigo, pro Pé de Pato. Pra mulher lá do Canaã.
0: Qual a mulher do canal?
9: Maria de Nobre, pra todos os ouvintes, tá bom, é?
0: Eita!
9: Ué, toca minha música aí, por favor,
0: toco.
9: Tá?
0: Toco!
9: Fica com Deus, que Deus abençoe, um bom domingo.
0: Valeu, aquele abraço, tchau, Cecília. Tchau, tchau. 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Depois, Caçando e Pescando, Cacique e Pajé.

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3: 8 horas e 29 minutos. 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Chamando para falar comigo a Maria de Jesus Nobre. Bom dia, Maria. Como é que tá?
8: Ô, Hélio, bom dia. É a Maria de Jesus Nobre.
3: Tá tudo bem aí?
8: Hoje eu quero ver a música com Tião Carreiro e Pardinho, lá onde eu moro. Eu ofereço para toda a minha família, minhas amigas e amigos, para Vandaíra, para Joana Paganotti, para Sebastiana Garatini, para Fátima Garbim, para Eliana Mara, para Gisele Soares, que é a Gi, para Maria Lúcia, para o pastor Zé Frigo, para o Edmundo, para Cecília, lá de Fernando Preste, e para Fátima Leme, para todas as outras amigas também, né? Para Ana Rodrigues, que... O Hélio, até mais. Fica com Deus aí. Um bom almoço, um bom domingo. Até mais.
3: Para a senhora tchau, também. Tchau. tchau. Fique com Deus. Atendendo agora seu Felício, aí de Terra Roxa. Alô, Terra Roxa. Aquele abração, seu Felício aí curtindo o programa Arraial do Barulho. Diz que fica até o meio-dia curtindo aí. É isso aí, seu Felício. Um abração pro senhor e todos os seus familiares. Ele diz que tá um frio lá em Terra Roxa. aqui já tá esquentando. Pediu a música Milionário e José Rico, De Longe Também Se Ama. A primeira música é Lá Onde Eu Moro. Tchau, Carreiro.

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1: 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Essas empresas ficam comigo até ao meio-dia com o programa Arraial do Barulho. E atendendo agora a Marlene Silva. Foi bom dia, Hélio, tudo bem? É a Marlene Silva aqui do Vale do Sonho. Gostaria de ouvir uma música com Daniel. Está oferecendo para o seu, para o filho dela, o Max, que hoje completa aniversário. Parabéns, Max. Que Deus te abençoe. Saúde. Eu peço saúde e felicidade a você. E está desejando a todos um feliz domingo. E bom domingo a todos. Forte abraço. Marlene Silva, aí do Vale do Sonho, curtindo o programa Arraial do Barulho. Aquele abração. Vê se essa música aí que teu menino vai gostar, ó. As Marcas das Paixões. Quem canta é o Daniel.

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7: 8 horas e 46 minutos. É o programa Arraial do Barulho até o meio-dia. Atendendo agora o Moacir aí em Nova América. Alô, Moacir em Nova América. Forte abração. Pediu a música com o Mourão da Porteira, Liu e Léo. Diz que gostou da música que ele ouviu no programa Porteira Velha. Aquele abração, viu, Moacir? Que Deus te abençoe, um excelente domingo a você e todos os seus familiares. Pediu a música e tá mandando para todos que faz aniversário hoje e durante toda essa semana, desejando muita paz e alegria. É, e também atendendo aqui o Atílio Pardo e a sua esposa Terezinha Pardo. Pediu a música Obrigado ao Homem do Campo, Dom Ravel. Está mandando para sua filha lá em Fernando Preste, a Fabiane e todos os seus familiares curtindo o programa por Arraial do Barulho. Então vamos lá, primeira música, Mourão da Porteira, e depois Obrigado ao Homem do Campo.

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2: 8:53, atendendo agora o Nanico aí da Vila Gardini. Alô, Nanico, forte abração pra você que tá curtindo aí o programa Arraial do Barulho. E ele está catando figo, que vai fazer aquele doce de leite, doce de figo, e vai trazer para mim qualquer domingo, né, Nanico? Não esqueça de trazer também aí um doce de leite, ou também um leite moço, para já deixar tudo prontinho, que eu não preciso comprar, viu, Nanico? É só comer. Ei, Nanicão, aquele abraço. E ele pediu a música Teodoro de Sampaio. Se a casa cair, Nanico, deixa que caia, meu amigo.

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6: 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Hoje, domingão, atendendo até ao meio-dia, Sacolão São Benedito dos Irmãos Equinelli, juntinho comigo com o programa Arraial do Barulho. Aquele abraço. Chamando comigo para falar comigo, quem? José Carlos Leite. Bom dia, Zé.
7: Bom dia,
6: dia.
7: Bom domingo para você. Tudo de bom. Ó, manda uma música para nós aqui. Ainda sou o mesmo homem.
6: Zezé de Camargo e Luciano,
7: e
6: né?
7: Manda pra todo mundo que tá curtindo aí, pro meu pai, pro Mauro, Mauro Leite, pro meu irmão João, o Paulo, o Daniel.
6: Você tá com uma voz de sono, hein, filho?
7: Especialmente pra minha filha, Sabrina.
6: Foi dormir tarde?
7: Sabrina Leite. Falou. Um abraço e um bom domingo.
6: Valeu,
7: tchau.
6: José.
7: Obrigado.
6: José Carlos Leite, você é filho do Mauro Leite? Trabalhou com a gente aqui, depois você me responde pelo WhatsApp, tá bom, José Carlos Leite? Aquele abração. E atendendo agora a Dete Colatéia.

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1: 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Essas empresas ficam comigo até ao meio-dia com o programa Arraial do Barulho, atendendo agora o Wellington Galvão. Pois bom dia, Ali, tudo bem? Toca pra mim aí, enquanto o sol brilhar. Tá brilhando já o sol, hein? Mato Grosso e Matias, quero mandar especialmente para minha ouvinte e maravilhosa esposa Viviane. Eita, tá chonado demais, hein? O Wellington Galvão. E com essa música também quero mandar pra Isilda Rebouço, bom dia. E também a Fátima Caldeira. Alô, Fátima Caldeira, curtindo aí o programa Arraial do Barulho. Aquele abração. Essa música vai pra você também, enquanto o sol brilhar. Mato Grosso e Matias, essa música ele fez pra sua esposa.

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3: 9:16. 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Nove horas e 17 minutos, chamando para falar comigo a Cidinha Possetti. Bom dia, Cidinha.
8: Oi, Hélio.
3: Oi.
8: Bom dia.
3: Bom dia.
8: Tudo bem?
3: Tudo jóia.
8: Hélio, é a Cidinha Possetti. Gostaria, se você puder tocar música para mim, As Marcianas, Alguém Me Lembra Você. Hélio, quero oferecer para minha irmã Sônia, para as minhas amigas, a Fátima Garbim, a Isilda Freschi, pra Dita, pra Lola, para a Cidinha Lauer, para a Fátima Aragão e para todos que estão curtindo. Abraço, Hélio. Bom domingo e um bom trabalho.
7: A você também. Que Deus te abençoe. Chamando para falar comigo a Fátima Garbim. Bom dia, Fátima.
9: Bom dia, Hélio. Aqui é a Fátima Garbim. Estou passando para desejar um abençoado domingo para você, sua esposa, sua mãezinha e meus amigos. Dona Isabel e seu Zé. Seu Vicente da Cicobi, Beth Kiob, José Maria de Jesus Nobre, Ulisses e o Tiagão
7: tá
9: do Floripa, Daniela Santos, Fátima Leme, seu Edmundo, Estela Tabaco, Nivani Feitosa, Nilva e o Cláudio, Marinete, Sueli de Abreu, Cidinha Lauer, Resilda Fresca, José Frigo Família, Odete Coladelli, Cidinha Pocete, Papo Bete, Marcelo, Jacaré, Pedro, Juan e toda a família da Cachoeira dos Martins, que estão participando do seu programa. Estão ouvindo o seu programa. Para Angela Dias também, que eu não mandei, e a todos que estão curtindo. Um grande abraço, um bom domingo.
7: Valeu, aquele abração. E atendendo agora, seu João Fontanelli, é de São Cristóvão. Alô, João, pediu a música mandando para sua esposa Lourdes, também para todos seus familiares, Sidney, a Silvana, todo o pessoal aí, a Rosana, e também o Alan e também o Rafael. E ele está mandando para o Nenê, pessoal aí de Fernando Prestes, também de Aparecidinho, todos que estão curtindo. Pediu a música Dino Franco e Moraí, A Sementinha.

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1: 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Atendendo agora o Claudenir Perassoli. Pois bom dia, Hélio, tudo bem? Gostaria de ouvir uma música Gilberto Gilmar, Boiadeiro Errante, oferecendo para todos que estão curtindo aí. É, o Repiado, Adilson Mecânico, a família Perassoli, família Portela, família Perassol, família Reis. Bom domingo, forte abraço meu amigão, que Deus te abençoe. E atendendo agora também através do WhatsApp, Luiz Carlos Ferreira. Bom dia, Luiz. Como é que tá, meu amigo?
7: Hélio. Tá bom, hein? Bom domingo a você, a todos aí da Nova Cultura.
1: Pra você também.
7: Todos seus rádio ouvintes. Manda pra nós aí, com o Nino Franco, que mora aí, minha mensagem.
1: Todo mundo tá
7: com... amigos, familiares, tá fácil não, né, caminhoneiro, pessoal do Jardim Irina e a todos rádio ouvintes. Desejando a todos um excelente domingo. Muito obrigado.
1: Valeu. Aquele abraço, Luiz Carlos Pereira. Aí do Jardim Irina, a primeira música Gilberto Gilmar, Boiadeiro Errante, e depois minha mensagem Dino Franco e o Moraí.

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2: 9 horas e 38 minutos, é o programa Arraial do Barulho deste domingão, dia 21 de junho, ano 2026. A apresentação é de Hélio de Pontes, atendendo agora Edmundo, aqui da Vila Municipal, pediu a música, mandando para a Dona Hilda, a Martinha, a Vandinha, todos que estão curtindo aí, todas suas amigas, né, Edmundo? Aquele abraço, pediu a música Terra Roxa, Tião Carreiro e Carreirinho. Aquele abraço, Edmundo.

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3: 9:45, é o programa Arraial do Barulho. 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E atendendo agora a Mariana. Mariana, bom dia.
6: Bom dia, Hélio.
3: Tudo bem?
6: Toca a música do João Mineiro e Marciano, tá bom? Eu ofereço para todos que estão ouvindo.
3: Pode deixar.
6: Um feliz domingo para vocês.
3: Para você também, que Deus te abençoe. E atendendo agora a Neia, minha cunhada. Bom dia, Neia. Como é que você tá?
7: Bom dia, Hélio.
3: Tudo bom?
7: Tudo bem. Ô, Hélio, eu gostaria de ouvir aquela música do Bruno e Marrone, Agarrado em Mim.
3: Agarrado em Mim.
7: Quero oferecer para os meus dois filhos, para os meus quatro netos, para minhas primas de Itaiúva, Lurdinha e a Tereza, e para todos. Para o Paulo, para o outro,
3: quem
7: não
3: mais?
7: Lembro o nome dele. O Jorge.
3: O Jorge.
7: E para todos que estiverem ouvindo. E para você também, para a Zeza, que fez aniversário.
3: Fez,
7: né?
3: Teve maior festa.
7: Um bom
3: você nem
7: domingo,
3: imagina.
7: Hélio. E Deus que abençoe.
3: Aquele muito abraço, obrigado. Que Deus te abençoe, filho. Atendendo lá de Jabuticabal, Zelão. Alô, Zelão, em Jabuticabal. Pediu a música Brasil, País Maravilha, com a Vitória. Ficou melhor ainda, Thiago Viola e o Carlos Lima. Ele tá mandando essa modona aí aqui para o quem? Senhor Orlando, em Jabuticabal. E o Carlão, alô, Carlão, não tá agarrado comigo hoje não, né, filho? Não mandou nada. A primeira música é Aline, João Mineiro e Marciano, Bruno e Marrone, Agarrado em Mim e Brasil, País Maravilha, Thiago Viola e Carlos Lima. Três músicas, hein?

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8: 10 horas e 1 minuto. 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

0: Tudo de bom.
1: Valeu, Arlete. Deus te abençoe. Muitos e muitos anos de vida. Aquele abração, Arlete, curtindo aí o programa Arraial do Barulho. E atendendo agora o Berguinho. Alô, Berguinho. Forte abração, curtindo aí o programa Arraial do Barulho. Pediu uma música e está mandando para a sua esposa, a Maria do Carmo, e também para a minha irmã, a Maria do Carmo. Só deu Maria do Carmo hoje, hein? Forte abraço. E pediu água no leite, Teodoro Sampaio. A primeira música é Leandro Leonardo. Parabéns a vocês.

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1: 10 horas e 9 minutos, é o programa Arraial do Barulho, chamando para falar comigo a Cidinha Luz. Cidinha, bom dia.
2: Bom dia.
1: Tudo
2: eu
1: bem?
2: Gostaria de ouvir a música Pai,
1: Pedido de um Pai,
2: Lourival,
1: não é?
2: E oferecer para o meu marido Luiz Marquese, que está completando mais um ano de vida.
1: Parabéns para ele.
2: Parabéns da esposa Cidinha Marquese, dos filhos Luiz Paulo, Danilo, dos netos, das noras e todos os familiares e amigos. Muito obrigado.
1: Falou, Cidinha, aquele abraço. Parabéns ao seu esposo. Pedido de um Pai, Lourenço e Lourival.

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6: 10 horas e 16 minutos. Chamando lá da Morada do Sol para falar comigo, a Celinha. Bom dia, Celinha.
7: Bom dia, Hélio.
6: Tudo bem?
7: Bom, Celinha, para desejar um ótimo domingo para você, toda a sua família, para todos os ouvintes também. Yeah. Quero dar meus parabéns pelo seu programa. Muito bom, viu, Hélio?
6: Só modão. Obrigado. Só modão.
7: Manda um abraço pro Carlão e toca, por favor, Barreirito Amaremos.
6: Toca, sim.
7: Para todos os ouvintes que gostaram dessa música, pro Carlão, para Irene Fonseca e família dela, para Ângela, para Wanda, para Fátima, para Eliana Mara, enfim, vai para todos que estão na sintonia desse programa maravilhoso, se gostarem, para você. Um abraço, Hélio. Muito obrigada.
6: Falou, Celinha. Como é que tá a Morada do Sol aí? Muito sol? Ou frio? Fez frio, Celinha? Atendendo agora a Kelinha. Bom dia, Kelinha.
8: Bom dia, meu amigo Helinho. Tudo bem?
6: Tudo, Jô.
8: Manda uma música pra minha mãe, Maria de Lourdes. Ronaldo Viola, Prisioneiro. Um grande abraço, um excelente domingo pra todos nós.
6: Falou, Kelinha. Forte abração pra você. E a Arlinda Gomes me escreveu assim, ó. Bom dia. Manda parabéns para minha cunhada Solange. Que Deus abençoe. Recado dado. Então vamos lá. Amaremos, Barreirito, depois Prisioneiro, Ronaldo Viola e João Carvalho. Vê se sai esse que tá hoje aqui. É só por Deus.

0: Que esquentam.
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2: 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Pois bom dia, Hélio. Tudo bem? Toca pra mim Raço na Areia. Oferece para o meu pai João de Baix e a mãe Maria Helena. Amanhã, aniversário de casamento dele, 58 anos. Já antecipadamente, parabéns a ele. Que Deus o abençoe. E também atendendo aqui a Jaque Ferrari. Pois bom dia, Hélio. Tudo bem? Parabéns para o Porcão Zavate. Tá fazendo aniversário hoje. Alô, Porcão Zavate, aquele abraço. Feliz aniversário é da Jaque. Alô, a Jaque tá curtindo aí, Jaque? Dá um ok pra mim aí. E atendendo também, quem que é aqui? Ah, Antônio Morelli. Antônio Morelli, pois bom dia, Hélio, tudo bem? Gostaria de ouvir a música Estradinha de Terra, Lourenço Lorival, mandando para todos os ouvintes do programa, especialmente pelo o casal José Rubens e a sua esposa Maria Aparecida. Valeu, dado o recado também. Estradinha de Terra será a segunda música. A primeira é Rastros na Areia.

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2: 10 horas e 37 minutos, é o programa Arraial do Barulho, chamando para falar comigo a Simone. Bom dia, Simone.
3: Bom dia, Hélio.
2: Tudo bem?
3: Bom dia a todos os ouvintes. Simone aqui na sintonia.
2: Opa,
3: hoje
2: que
3: estou
2: bacana.
3: Estou de folga.
2: É, aí melhorou, hein?
3: Ouvindo o seu programa. Toca minha música aí que eu gosto.
2: Qual que é?
3: Acho que é Tião Carreiro e Pardinho, né? A Casa.
2: A Casa.
3: Vai para todos os ouvintes, vai para você, para o meu pai Alcides. E para todos que gostarem da música. Abraços, Hélio. Bom domingo. Deus abençoe.
2: Falou, Simone. Aquele abração. E atendendo agora o Menudo, pois. Bom dia. Como é que tá aí, Menudo?
4: Bom dia. É o Menudo que tá falando. Quero mandar uma música América para minha família.
2: América.
4: Falou, obrigado.
2: Valeu, Menudo. A música chama-se Nova York, Christian Ralph. A primeira música é A Casa. Tião Carreiro e Pardinho. Depois, Nova York, Christian e Ralph.

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6: 10 horas e 46 minutos. 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Chamando agora para falar comigo o Aurélio. Bom dia, Aurélio. Como é que você tá aí, meu garoto?
7: Bom dia, meu amigo.
6: E aí, tá beleza?
7: E aí, beleza?
6: Beleza.
7: Eita,
6: pura.
7: Tô aqui curtindo esse programa maravilhoso seu, viu? Maravilhoso mesmo. Aqui é o Aurélio Banda Show que tá falando. Todos os domingos eu curto mesmo esse programa aqui, porque você, Aurélio, resgata Banda Show. Esses modão. É coisa linda nesse domingão maravilhoso, mesmo. Tá? Onde os seus ouvintes ficam felizes mesmo.
6: Aqui é só música sertaneja.
7: E você
6: sertaneja.
7: Tem uma audiência estrondosa, cara. Você
6: Obrigado.
7: Tem uma audiência muito grande. Toda a região está ligada em você, ok?
6: Valeu, querido.
7: E eu queria pedir uma música aí, se for possível.
6: Qual que
7: uma
6: é?
7: Uma música modão do Cacique Pajé. Cidade Moderna.
6: Cidade
7: Eita,
6: Moderna.
7: Essa música é boa demais.
6: Boa,
7: tá bom?
6: Boa.
7: E tamo aqui, curtindo o seu programa.
6: Aí,
7: como sempre.
6: Beleza.
7: Maravilhoso. Obrigado, viu? Gratidão por esse programa teu que você apresenta todos os domingos para nós. A
6: tamo
7: gente
6: aqui
7: agradece
6: sempre,
7: de coração. Gratidão mesmo, meu amigo. Valeu.
6: Se Valeu, Aurélio.
7: Toca para nós aí. Valeu, meu querido.
6: Chique
7: Deus
6: no
7: abençoe. Urso.
6: Bom domingo para você e todos os seus
7: feliz
6: familiares.
7: Feliz domingo a todos nós.
6: Valeu, aquele abração. Mandando um forte abração também a Celinha da Morada do Sol. Colocou assim, ó. Cadê o mouse? Ah, aqui, apareceu agora. Pois assim, tá lindo o domingão aqui. Fez muito frio, mas tá lindo a Morada do Sol. Que bacana. A Tatiane pediu uma música, mas eu já tinha tocado. Ela falou assim, Hélio, pode ser outra música. Manda para todos que estão curtindo aí, o pessoal de Bebedouro, Botafogo e e para sua mãe, né? Ana Neves aí, de Botafogo. Aquele abraço. Vou rolar a próxima música a você. E atendendo agora também, Severino Borracheiro. Tá sumido por quê, meu amigo? Bom dia.
5: Bom dia, meu amigo.
6: Bom dia.
5: Tudo beleza, Ed?
6: Tudo beleza.
5: Depois você manda uma moda aí, qualquer moda, manda de Paulo e Paulino aí pra nós.
6: Manda.
5: Pro meu amigo Louro. Pro Coité, pro Gelson. Pra todo mundo que tá escutando seu programa. Pro Cridão. Pro Sérgio Barroso. Pra todo mundo que escuta seu programa. Pra todos meus freguês. Fica com Deus aí, um bom trabalho.
6: Valeu, meu amigo Severino Borracheiro. Aquele abração. Deus abençoe. Um excelente domingo a todos aí, seu filho também. Atendendo aqui, Miguel Romano. Bom dia, Miguel Romano. Ótimo domingo pra você também e todos os seus familiares. Que você deseja a mim, eu desejo a você em dobro, meu querido. Forte abração. Então vamos lá, duas músicas bonitas, hein? Cidade Moderna, Cacique Pajé. E depois Tô Indo Embora. O quê? Indo embora? Não é nem 11 horas ainda. Só vou embora ao meio-dia. De Paulo e Paulino. Na Nova Cultura FM, assim, meu amigo. É só modão. Uma atrás da outra.

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6: 10 horas e 59 minutos, é o programa Arraial do Barulho. 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Atendendo agora a Terezinha Pardo. Bom dia, Hélio. Tudo bem? Hélio, estou aqui curtindo o programa Arraial do Barulho. Gostaria de ouvir a música O Doutor e o Caipira, Goiânia e Paranaense, está mandando para o seu esposo Atílio e para todos os seus filhos. Curte comigo aí, ó.

0: 11:04 é o programa Arraial do Barulho deste domingão. Junto comigo até ao meio-dia, chamando para falar comigo Isildo. Bom dia, Isildo.
1: Bom dia, Hélio.
0: Tudo
1: aqui
0: bem?
1: Aqui é o Isildo Nardossi. Ô, Hélio, eu quero pedir uma música para você do trio Prada Dura, Beco Sem Saída.
0: Beco
1: quero
0: Sem Saída.
1: Quero pedir para Fátima, minha esposa, e para todo mundo que está ouvindo a Rádio Cultura e para toda a região, né? Aí para vocês também. Um grande abraço do Isildo Nardossi.
0: Valeu, Isildo. Aquele abração. Beco Sem Saída. Trio mais famoso do Brasil. Trio Parada Dura. 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

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Essas empresas juntinho comigo até ao meio-dia com o programa Arraial do Barulho. Quero mandar um forte abração, curtindo aí o programa em Jaboticabal, seu Décio Casagrande. Alô, seu Décio, aquele abração do Vicentino em Jaboticabal, Tião Carreiro e Pardinho, Pagode na Praça.

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2: 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Atendendo agora a Dona Carme, aí do Jardim São Guilherme. Bom dia, tudo bem, Dona Carme? Pediu a música com Barreirito, Onde Estão os Meus Passos. Tá mandando para todos que estão curtindo aí o programa Arraial do Barulho. E atendendo também Adalto Carcinone. Bom dia, Adalto.
7: Oi, Hélio, bom dia.
2: Bom dia.
7: É o Adalto, tudo bem?
2: Tudo jóia.
7: Eu gostaria de ouvir a música Aurora do Mundo, com Belmonte e Maraí.
2: Aurora do Mundo.
7: Eu queria oferecer essa música para minha esposa Adriana, para minha filha Natália, para meu genro Igor, para minha sogra Maria, para o Márcio, né? O Mala, que está aqui no ranchinho.
2: Mala, não fala assim dele.
7: Do Turvo.
2: Pescador.
7: E para a Elete, que está aniversariando. A esposa do Márcio, tá bom?
2: Parabéns a ela.
7: E também quero dizer para o Marcelo Aguilhão, para a Edna na chácara lá. E para todos que estão ouvindo e gostam de uma boa música sertaneja. Ó, parabéns pelo seu programa, hein? Só modão, hein?
2: Só modão.
7: Um bom domingo a todos aí. Fique com Deus.
2: Valeu, tchau, tchau. Atendendo também lá de Jaboticabal. Cadê o mouse aqui? Aí, apareceu. É, José Leite. Bom dia, Zé. Como é que tá a Jabuca,
8: filho? Oi, Elião. Bom dia. Tudo bem?
2: Tudo jóia.
8: Aqui, José Leite, de Jaboticabal. Ô, Hélio.
2: Oi.
8: Tô passando para desejar para você, para sua família, um bom domingo, domingo abençoado, para todo mundo que está ouvindo aí, né?
2: É.
8: E, se possível, você toca uma música para mim aí do Milionário Zé Rico, né? A música Mãe de Leite.
2: Mãe de Leite.
8: Manda aqui para mim, para minha esposa Rita, né? O meu filho Danilo, que está em Monte Alto, os outros filhos que estão aqui. E pro meu amigo Donizete Leite, lá da Califórnia, pro Paulinho Feliciano, pros amigos ali do Jardim Irina, né? O Estevinho, o Luiz Carlos Ferreira, o Gilberto Jeromel, enfim, para todo mundo, né? Para todo mundo que está ouvindo você aí. E parabéns pelo programa. Fala, velho, fica com Deus, uma semana abençoada.
2: Para nós todos. Aquele abração, José Leite, em Jabuticabal. Primeira música, Onde Estão os Meus Passos, Barreirito. A segunda, Aurora do Mundo, Belmonte e Amaraí. E a terceira música, Mãe de Leite, Milionário José Rico. Quero mandar um forte abraço, vereador. Vereador que está curtindo, o doutor Carlos Gerber, vereador atuante na comarca de Monte Alto. Bom dia, vereador. Aquele abração. E essas músicas vai para ti também. Curte comigo aí, doutor Carlos Gerber. Aquele abração, querido.
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4: 11 horas e 32 minutos. 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Atendendo agora o Júnior Monte. Bom dia, Júnior. Como é que você está?
9: Bom dia, Éder.
4: Tudo bom?
9: Você poderia tocar Teodoro Sampaio, Se a Casa Cair?
4: Eu já toquei,
9: Se a Casa Cair. Para minha esposa Terezinha e para todos vocês aí. Um ótimo domingo para todos.
4: Valeu, filho. Eu vou tocar Casaco Verde. Pode ser, Teodoro Sampaio? Aquele abração. E atendendo também, Arrepiado, Dona Tereza. Forte abraço, pessoal aí do Laranjeira, curtindo o programa Arraial do Barulho. Pediu uma música, Menino Fogazão, César e Paulinho. Tá mandando para todos os ouvintes que tá curtindo aí o programa Arraial do Barulho.

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2: 11 horas e 40 minutos, atendendo agora a Jair Cardoso Flores. Pois bom dia, Hélio. Minha esposa gostaria de ouvir a música O Voo do Condor, com o Rodrigo Matos e Praiano. Tá mandando para todos que estão curtindo aí o programa Arraial do Barulho. Curte comigo aí, garoto.

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0: 11 horas e 47 minutos, chamando para falar comigo o seu Vicente. Bom dia, Vicente, como é que você tá, amigo?
6: Ô, Hélio, bom dia. Tudo bem? Bom dia, Hélio. Eu sou o Vicente aqui do São Guilherme. Tô te ouvindo, rapaz, que de manhã cedo, tava vindo da missa, tava te ouvindo, cheguei em casa, depois dei uma saída, cheguei, eita, tô aqui te ouvindo, tá bom?
0: Tá bom.
6: Toca uma música bem gostosa aí pra nós, tá bom? Toca aí Trio Parada Dura, qualquer uma tá bom, viu, Hélio? Abraço, fica com Deus, tudo
0: você
6: de bom.
0: Também,
6: bom
0: Vicente.
6: Domingo, Hélio. Qualquer domingo eu vou trazer aqui em casa você pra tomar uma cerveja comigo,
0: opa,
6: tá bom?
0: Fica com Deus. Chamando uma vez, não. Valeu, seu Vicente, aquele abração. E atendendo também a Maria Rosa de Taquaritinga. Alô, Maria Rosa, forte abraço, curtindo o programa. Pediu a música César e Paulinho, Duas Vezes Você. Também quero mandar um forte abraço pro pessoal aí de Fernando Prestes, do sítio São Sebastião. A Maria José, sua filha Débora. Alô, Débora, um abração a você. E a Cidinha aí de Santa Adele, também o pessoal aí, os vizinhos, seu Valdemar e a Tereza, estão curtindo aí o programa Arraial do Barulho. Chamando para falar comigo também o Donizete Leite. Bom dia, Donizete. Como é que você tá?
7: Bom dia, meu amigo Hélio. Tudo bem?
0: Bom demais.
7: Torna para nós aí, Tião Carreiro Pardinho, Mundo do Avesso.
0: O Mundo do Avesso.
7: Para Toninha, para o Neiva Bizan, para o Dilmair, para o Zé Inácio Cílio Mohamed, para minha esposa Toninha, para o João Paulo Feliciano, para o Pé de Pato, para o Zé Leite de Cabal, para minha tia Cida, para minha prima Sueli, para o Círio, meu primo na Vila Gadini, para a Zuleide, para você, para todos que estão curtindo esse programa maravilhoso. Um abraço, meu amigo, tenha um bom domingo.
0: Para você também.
7: Para o Banana aqui da Califórnia e o Preguinho. Um abraço, querido.
0: Valeu, aquele abração. E aqui a Beth pôs assim, bom dia, tudo bem? Gostaria de ouvir a música Rick Ren, não sei se vai dar tempo hoje. Meu filho amanhã faz 22, dia 22, faz 10 aninhos. O pai Edson e a mãe Michele e a prima Vitória e os avós Beth e João. Ô Beth, faz favor amanhã, manda mensagem pra mim no programa Porteira Velha, eu toco essa música Filha, que hoje não irá dar tempo, tá bom? Forte abração, viu, Beth, que Deus abençoe, e amanhã o aniversário dele vai ser no dia certo, ok, Beth? Que Deus abençoe todos, dá um abração no seu filho aí. Aquele abraço, a primeira música, Homem de Pedra, Tiro Parada Dura, Duas Vezes Você, César e Paulinho, e Do Mundo Nada Se Leva, Tião Carreiro e o Pardinho.

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1: Que peninha, acabou-se, que era doce o programa Arraial do Barulho deste domingão, dia 21 de junho, ano 2026, com a apresentação de Hélio de Pontes, mas você fez a programação juntinho comigo até esse exato momento, e quem vai deixando o programa é as seguintes empresas: Hiperfarmativa, Farmácia de Manipulação e Drogaria, Natal Gás e Água Mineral da Flora, Marioto Peças Usadas, JM Veículos, 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Essas empresas ficaram comigo com o programa Arraial do Barulho até esse exato momento. E volta domingo que vem, último domingo do mês, aqui na Nova Cultura FM, a partir das 8 horas. Eu desejo a todos uma excelente tarde. Fique com Deus. Até amanhã, às 16 horas, com o programa Porteira Velha. Aquele abração. Fui, meu amigo.
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0: Sam Smith com a Amy Not Here to Make a Friends. Intervalo chegando, na sequência tem muito mais aqui no Play Hits. Segura aí.
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0: Cê tá pensando o quê?
1: Kelly Ki, Papinho, o terceiro single lançado em seu terceiro álbum em estúdio, lançado oficialmente em 5 de dezembro de 2005. A canção foi composta por Andinho e Humberto Tavares.
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1: Estamos de volta! E para continuar, tem o som da Lady Gaga e Bruno Mars, Die With A Smile.

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8: Sabrina Carpenter, pra continuar. Please, please, please.

0: Bonnie Tyler, Total Eclipse of the Heart.
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4: Depois de um rápido intervalo, nosso Play Hit está de volta.

0: rolou aqui Céu da Boca, canção composta por Reinaldo Marcel e famosa pela banda Frutos Tropicais nos anos 80. Mas aqui rolou com a cantora Ivete Sangalo, do ano de 2004. Ela regravou a canção com o cantor compatriota Gilberto Gil para seu primeiro álbum ao vivo do MTV ao vivo.
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0: Zé Raquete agora, Kiss Me More.

Tá aí o som de Capital e Samuel Rosa, Amor em Vão, antes Elton John e Dua Lipa com Cold Heart, ainda Rafa Torres nessas horas. Vamos ao intervalo, na sequência, mais música. Please.

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2: Agora tem Thiaguinho, vou querer de novo.

0: Engenheiros do Havaí, somos quem podemos ser.
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0: Oi, hits de volta, tem Melim com Nova Bete.

0: Everybody, o primeiro single do segundo álbum internacional dos Backstreet Boys, Backstreet's Back, lançado em 1997, e terceiro single de seu álbum de estreia nos Estados Unidos em 98.
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6: Taylor Swift agora, Back to December.